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1: Na Jovem 10 e 33.

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1: Na Jovem 11 e 1.

na Jovem 2 e 2.

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1: Na Jovem FM, 4:46.

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Na Jovem 5:44.

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2: Por tudo que o nosso Deus tem feito nas nossas vidas. Você está ouvindo aí o hino Filho do Homem, é o nosso fundo musical hoje, graças a Deus. Hoje do dia 15, metade do mês, já estamos chegando à metade do ano. Glória! Deus te abençoe grandiosamente em nome do Senhor Jesus. Grande abraço aqui para o nosso querido amado irmão Bernardino. Ele está ligadinho no programa Ondas de Esperança. Ele que é lá da congregação Getsemane. Ele já está ligadinho. Deus abençoe nosso irmão, Deus abençoe sua casa, sua família, irmã Linete, todos da sua casa. Deus continue abençoando. Para você que está ligadinho, manda sua mensagem para nós, 980-50-71-15. Grande abraço para a irmã Joaninha. Pai Senhor, Deus abençoe. Daqui a pouco a gente volta. Vamos continuar agora. Morada de Deus, que bênção.
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0: Glória a Deus, aleluia, nessa manhã. Você já está ouvindo Caminho no Deserto de Soraya Moraes. Glória a Jesus. Você, com certeza, sempre ligadinho nesse programa, programa que traz paz, vida e alegria para o seu coração. Quero aqui mandar um grande abraço para a nossa querida amada irmã Maria Lúcia, lá da congregação Rosa de Saron, sempre ligadinha, fazendo seu oferecimento. Ela pede o hino Bate Coração, de Shirley Cavalhada, e oferece para toda a sua família, que estão perto, tão longe, para o Joelson, para também o pastor Jair, para a irmã Maria Natividade. Deus continue abençoando toda a família da nossa irmã Maria Lúcia, e logo mais, com certeza, estaremos fazendo aquela oração da fé, em nome do Senhor Jesus Cristo. Um abraço para o nosso querido amado irmão José Luiz, um abraço para o nosso irmão Bernardino, um abraço também para o nosso querido amado irmão Jameson, ele que apresentou daquele programa, hoje, dia 15 do 6, sempre ligadinho nesse programa, cheio de paz, cheio de alegria, cheio de vida de Deus para tua vida, tá bom? Deus te abençoe, daqui a pouco a gente volta, vamos estar ouvindo o hino agora, Bate Coração.
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Você já está ouvindo o hino e tens de José de Paula, oferecimento da nossa querida amada irmã Bianca. Deus abençoe a nossa irmã, que ela está oferecendo para seu querido esposo, irmão Eduardo. Deus abençoe.

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1: Glória a Deus, aleluia! Antes de ministrar a palavra do Senhor Jesus, quero aqui mandar um grande abraço para nossa irmã Keila, nossa irmã Bianca, que pediu o hino Agora Tens. Ela já botou de volta, ela estava trabalhando, saindo muito cedo de casa, não conseguia ver o programa, ela botou agora. Eu estou de volta. Deus abençoe a nossa querida amada irmã Bianca, sua esposa. Também o irmão Michel, lá de Marituba, já está ligadinho no programa Onda de Esperança. A irmã Ieda Cirino, lá de Breves. Olha só, meu irmão, lá de Breves, que bênção. Deus abençoe a nossa querida amada irmã. Também a nossa querida amada irmã Damares, lá do Belo Jardim. Deus continue abençoando grandiosamente a vida da nossa amada irmã. Um abraço também para o nosso querido amado irmão Diácono Silas do Vale, para sua família. E um abraço para os demais irmãos, sempre ligadinho no programa Ondas de Esperança. Meus amados irmãos, você que tem um exemplar da Bíblia Sagrada e puder nos acompanhar, sabemos, meus amados irmãos, que o nosso Deus é o Deus do impossível. E nessa manhã, quero trazer aqui uma mensagem abençoada para as nossas vidas nesta manhã. Você que já acorda pela manhã, você que já tem o seu momento de estar com Deus, né? Já liga o seu radinho, já liga o seu, seu dispositivo, e você com certeza já almeja por esse programa abençoado todas as manhãs. Isso é sempre bênção, e bênção de Deus para nossas vidas. Meus amados irmãos, que você possa abrir sua Bíblia, se você puder, neste momento, abrir uma mensagem de Deus para vossas vidas, né? Diz a Bíblia Sagrada em Marcos capítulo 10, versículo de número 46. Diz o seguinte: depois foram para Jericó, e saindo ele de Jericó com seus discípulos e uma grande multidão, Bartimeu, o cego, filho de Timeu, estava sentado junto ao caminho mendigando, e ouvindo que era Jesus de Nazaré, começou a clamar e a dizer: Jesus, filho de Davi, tem misericórdia de mim. Meus amados irmãos, o texto ele é bastante pregado nas nossas igrejas, que vem nos falar nesta manhã sobre o cego de Jericó. Meus amados irmãos, sabemos que Jesus ele vai passando e resolve entrar em Jericó. Se você for perceber, estudar a Bíblia Sagrada, você vai perceber que lá no livro de Josué, Jericó foi uma cidade amaldiçoada, né, aonde o povo de Deus conseguiu derrubar as muralhas de Jericó, e ali foram, quando eles tomaram posse, Josué disse que aquele que primeiro levantasse o muro, né, edificasse aquela cidade, o primeiro filho a morrer, e quando colocasse as portas também iriam morrer pessoas. Isso acontecera, né, de fato. E a gente percebe que Jericó tinha passado por esses momentos de dificuldade. E quando você olha para a Bíblia Sagrada, você vai perceber que apenas Jesus entrou nesta cidade e aparece dois episódios. Um, quando ele entra e tem um cego de Jericó. Segundo, Zaqueu. A história de Zaqueu. Mas interessante, quando Jesus entra nesta cidade, observa-se que temos um cego, além de cego, que estava mendigando. E a Bíblia diz que ele ouvindo que Jesus estava ali, ele desesperadamente começa a gritar: Jesus Cristo, filho de Davi, tem misericórdia de mim. Meus amados irmãos, sabemos que o nosso Senhor Jesus Cristo, ele cura, ele batiza, ele faz milagres e milagres extraordinários. Mas é preciso que você peça. É preciso que nós clamemos, ou clamamos. É preciso que nós buscamos a sua face. Mesmo porque lá em Jeremias 33, ele diz: clama a mim e responder-te-ei. E quando a Bíblia Sagrada diz que quando o cego clamava, as pessoas o repreendiam. Eu fico analisando, meus amados irmãos, quantas pessoas não vão para a igreja porque alguém diz para você ou para alguém que vai perder tempo na igreja. Quem sabe alguém quer conhecer Jesus e alguém diz assim: não, isso é só papo furado. Mas Jesus ainda vive e vive para todo sempre. E ele vive em prol de abençoar a sua vida. Talvez nesta manhã você se levantou simplesmente como alguém que não, ninguém olha, ninguém busca, ninguém fala, ninguém comenta, ninguém dá atenção. Mas Jesus sabe de todas as coisas. Ele sabe exatamente o momento de agir. A Bíblia relata que aquele homem teve uma atitude de se levantar depois, de gritar e depois fazer o seu pedido. E quem sabe nestes últimos momentos, a única coisa, alguma atitude que você precisa ter é se levantar e ir ao encontro de Jesus. Aleluia! Aí, quem sabe, meus amados irmãos, você possa dizer: Jesus está bem aqui do meu lado, eu tenho certeza disso. Mas é preciso que você esteja em um ambiente que é chamado ambiente de fé, ambiente de bênção, ambiente de milagres. E isso você não vai encontrar em nenhum outro lugar senão na casa de Deus. E por isso, nessa manhã, meu querido, que esta palavra ela seja edificadora para a tua vida. Talvez os problemas estejam enormes, ao ponto de você olhar de um lado para o outro e ninguém atender a você. Está, parece o cego de Jericó, mendigando atenção, mendigando momento, mendigando carinho, mendigando palavras. Mas entenda, Jesus ainda está passando bem na tua frente. Jesus está pertinho de você. Quem sabe neste momento Jesus está dizendo: eu só quero que você me dê um pouco de atenção. Oh, aleluia! Nessa manhã, talvez as dificuldades sejam grandes, mas existe um Deus no céu que ele fez e continua fazendo coisas extraordinárias na minha e também na tua vida. Creia, meu amado irmão, que o melhor de Deus ainda está para chegar. Eu imagino que quando o Senhor Jesus Cristo fez um milagre na vida do que ele segue, e ele volta para sua casa, a única coisa que ele sabia de fazer e fazia bem era mendigar, até Jesus chegar na vida dele, até Jesus mudar a história dele. E da mesma feita que Jesus mudou a história dele, Jesus quer mudar a tua. Digo além, Jesus quer mudar a tua família. Jesus quer mudar aonde você está vivendo. Jesus quer fazer grandes coisas na tua história. Mas para isso, não é simplesmente você querer. Você tem que clamar. Você tem que buscar a face dele. Você tem que buscar a presença dele na tua vida. Entenda, meus amados irmãos, quem sabe nestes últimos dias ninguém tem te dado atenção. Jesus, ele vai fazer na tua vida. Quem sabe você

vida, na tua história e na tua família. Quero que você ore comigo neste momento. Senhor meu Deus e meu Pai, eis a tua palavra, Senhor. Eu sei, Senhor da glória, que o Senhor cria situações. Eu sei, meu Deus amado, que o Senhor faz milagres extraordinários. Senhor, é em teu nome, Senhor, que este programa ainda está de pé. Não tem sido fácil, mas o Senhor, eu sei que tem abençoado vidas e famílias através, Senhor, deste programa. Senhor, quantos milagres já aconteceram, Senhor, e pessoas testemunharam de que receberam o seu milagre. Senhor, nos últimos dias, Pai amado, temos visto e ouvido, Senhor, meu Deus amado, o milagre que o Senhor fez na família da irmã Maria, Senhor, Maria Lúcia. É por isso, Senhor, que ela é incansável, Senhor, pedindo que ore por sua família, porque ela sabe, Senhor, a fonte do milagre. Senhor, ela sabe para quem clamar, ela sabe para quem buscar. E por isso, Pai, quero te apresentar a vida dela, da sua família. Deus da vitória. Senhor, para a vitória, dá vitória, Senhor. Em nome do Senhor Jesus. Olha para a minha família, Senhor. Olha para todos, Pai, que compõem, Senhor, a minha família. Senhor, que o Senhor venha me dar um dia de paz. Um dia de paz aos nossos queridos amados ouvintes. A todos que estão ligadinhos, Pai, a irmã Bianca, irmão Bernardino, o irmão Silas do Vale, a irmã Maria, Senhor. Ao pastor Samuel, Senhor. E os demais, Senhor, que se encontram, Pai, ligadinho neste programa. Deus, que o Senhor venha continuar, Senhor, trazendo vida e paz aos nossos amados irmãos. Senhor da glória, nesta manhã, continue conosco, Pai, em nome do Senhor Jesus. Amém e amém. Meus amados irmãos, já estamos chegando ao término de mais um programa, né? E você já pode ficar ao fundo ouvindo aí, vem coisa nova por aí. Vem coisa nova, nosso Jesus é especialista em fazer coisas novas. Glória a Deus. E por isso, nessa manhã, meu querido, minha querida, continue ligadinho nesse programa, né? Aqui até às 7 horas da manhã. Quero aqui mandar um grande abraço aos meus amados irmãos, o qual nesta noite já estarão no Templo Central. Hoje será o nosso culto de doutrina e ensinamento através do nosso pastor Samuel do Nascimento Pinto, né? Às terças-feiras nós temos culto nas nossas congregações, né? Em todas as congregações do campo, né? Quero mandar aqui um grande abraço aos irmãos lá da congregação Kadosh, né? Kadosh, ontem a gente foi ali ministrar a palavra, fui bem recepcionado, que benção. Os irmãos, eles me receberam tão bem, né? Fui acolhido também, meus amados, Deus abençoe o dirigente, ali o nosso irmão Rosimar, nossa irmã Agna, nosso irmão Zezinho, né? Todos que estiveram ali, meu irmão, Deus continue abençoando aquele trabalho, né? Ali foi profetizado que coisas novas iriam acontecer naquele lugar, e eu creio nisso, em nome do Senhor Jesus. Eu sei que você crê também. Como sempre digo assim mesmo, eu acredito em anjo, porque a Bíblia diz que existe, né? Eu acredito também em profecia, acredito em revelação. E eu acredito que Deus pode fazer grandes coisas, tá bom? Que Deus te abençoe, te guarde, te ilumine. Deus dê um dia de paz, dia de vitória. Fique o estilo abençoado, em nome do Senhor Jesus.

Grande abraço também para Flaviane, está oferecendo os louvores para os irmãos que estão ligadinhos ali no posto de saúde, ali no Liberdade, né? Tá mandando abraço para todos os pacientes. A dona Flaviane, Deus te abençoe.

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Beleza, Mano Velho, bom dia, trabalhador brasileiro, muito bom dia, Mano Velho. Bom dia pra você que está aí já cedo, seguro no batente, como a gente por aqui, e vamos ficar abraçados aí até as 9 da matina, tá bom? Segunda-feira, começando mais uma semana, hoje já é dia 15, exatamente a metade do mês de junho, segunda-feira da 11ª semana do tempo comum. Olha, meus amigos e minhas amigas, hoje é dia de São Vito de Lucânia. Isso, hoje é dia de São Vito. Não é Vitor, é Vito, viu? Tá bom? 7 horas, Mano Velho, 7 da matina e mais 7 minutos, 7 minutinhos. Estão passando aí das 7 da matina, para você seguro no batente, já cedinho, bom dia. Que seja realmente um bom dia, o início de mais uma semana que seja recheadinha de muita paz, amor, alegria essa semana. Bom dia pra você que ainda não saiu de casa, mas eu acho que já tá na hora, viu, Mano Velho? Estão passando já 8 minutinhos das 7 da matina. Agora tem aqueles camaradas, meus amigos e minhas amigas, que trabalharam na parte noturna, né? Mas já terminou o plantão e tal, já estão em casa com certeza. Os outros amigos já estão trabalhando lá. Um bom dia para você. Fique em casa de boa, com a sensação maravilhosa do dever cumprido, e vamos que vamos. Olha a hora, trabalhador brasileiro. Olha, ainda estão passando aí, já estão passando 8, né, Mano Velho? 8 minutinhos e meio das 7 da matina. Cumprimentar todinhos os bairros da nossa querida Benevides. Para vocês, meus amigos e minhas amigas, bom dia, hein? Uma boa semana para todos nós. É, a galera aí da região metropolitana que sintoniza a nossa querida Rádio Jovem FM, muito bom dia. O nosso interlanzão bacana, bonitão aí pra dentro, todo mundo ligado com a gente também, muito bom dia. Galera de outros estados do nosso querido Brasil que sintoniza a Rádio Jovem FM através do aplicativo, também muito bom dia. 7 horas, mano, 7 da matina. E mais 9 minutinhos, estão passando das 7 da matina. A gente vai começar com uma música assim bonitinha para começar a semana.

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7: Vamos nessa, Mano Velho, até as 9 da matina. Já estão passando agora 34 minutinhos e meio das 7 da matina. Nessa manhã bonitinha hoje do dia 15. 15 de junho de 2026. Tivemos um final de semana, né? Regada muito futebol, Copa do Mundo, muitas seleções pegando de surpresa as imprensas nacionais e internacionais. É, rapaz, eu pra te dizer sinceramente, das seleções consideradas, né, grande, do grande futebol, o Brasil, perto de muitos aí, tá decepcionante a atuação, até agora. Eu não sei o que o masca-masca vai resolver aí. Porra, ele fica lá só mastigando língua. Não sorri, não vibra, não faz nada, cara, égua. É aquele negócio, não é brasileiro, pô, né? De repente ele tá torcendo lá pra seleção do país dele, claro, né? Quer saber de Brasil, quer da ponta do Brasil aqui, que aqui tem muito dinheiro pra esse. Ai, meu Deus do céu. Bem, eu tô falando isso que é porque é o que nós já vimos. Não é só eu que tô vendo. Não tô falando enquanto radialista e tudo que eu posso falar, alguma coisa. Tenho a liberdade de imprensa. Mas é o que todo brasileiro vê. Cada brasileiro, cada torcedor é um técnico. Tem a sua maneira de ver as coisas, né? Agora, a gente tem que ser otimista de maneira positiva, eu diria, né? De pensar bem, pensar no melhor, né? Não no pior. Bora ver, né? E outra, o Japão ontem jogou pra caramba, né? E outras seleções, cara. A Alemanha empurrou de 7-6, foi, cara, na seleção que tava estreando pela primeira vez. O cara fez um gol na Copa do Mundo, vão até fazer estátua dele lá no país dele. É mole? Vamos lá então. 7 horas, trabalhador, 7 da matina e mais 36 minutinhos, estão passando aí das 7 da matina. O nosso quadro de fatos históricos, uma coisa interessante, hoje, dessa manhã de segunda, dia 15, hoje é dia de São Vito, né? Hoje é dia do paleontólogo, né? Fala da formação da UEFA, que foi no ano de 1954. E nesse dia de hoje, não sei precisar o ano, foi quando o estado do Acre se tornou realmente, definitivamente, estado, né? E no quadro de saúde, a gente tem alguma coisa importante que vai falar do perigo oculto para o coração. Perigo oculto para o coração. Quer dizer, tem muitas coisas aí que tá lá escondido, ninguém sabe, ninguém vê. Mas é um perigo para o coração. Às vezes a pessoa pratica determinadas coisas que, pensando que está se fazendo bem, não, está se prejudicando muitas das vezes, né? Tá bom então. Olha a hora, mano. Acerta aí teus ponteirinhos com os meus. Agora aqui na nossa querida Benevides, 38 minutinhos estão passando das 7 da matina. 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Eu falei da FCCred, mano, velho. 7 horas, trabalhador, 7 da matina e mais 7:40. 41 minutinhos estão passando das 7 da matina. O meu amigo Lucas Incomparável convidou Beto Douglas para cantar essa música linda, Anos Dourados.

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3: Beleza, mano velho, 8 horas, trabalhando 8 da matina e mais 7 minutinhos. Já estão passando aí das 8 da matina. Mais uma vez, muito bom dia para você, mano velho, nessa manhã, pai d'égua, de segunda-feira. Estamos começando mais uma semana de junho. Hoje já é dia 15 de junho desse ano de 2026. E estamos em plena Copa do Mundo, quadra junina. Muitas festas por aí, muita animação. Além da quadra junina, que todos os estados têm, todos os municípios, sabe? O pessoal do executivo, do legislativo, na maioria das vezes se reúne quando na responsa da prefeitura mesmo direto, fazer festa em todos os municípios. A gente vê reportagens por aí, aqui em Benevides já é considerado uma tradição muito grande. Vem gente da capital, de outros lugares, para participar do Sassaricando na Roça, né? E esse ano, muito bacana. Todo mundo, sabe, elogiou o trabalho, como sempre, né? E de outros municípios, Bragança, de Castanhal também, foi muito elogiado pelo povo, sabe? E muitos agradeciam a administração do município, Bragança, Capanema. Isso eu estou falando no estado do Pará, mas isso acontece no Brasil inteirinho, meu amigo. E então cada um tem o seu estilo junino para festejar. No Nordeste é o estilo mesmo nordestino, né? Tem as quadrilhas, exalta muito Lampião e Maria Bonita em algumas quadrilhas. Na nossa região, procura mostrar mesmo aquelas origens, sabe? Geralmente tem um componente de um grupo de quadrilha que representa assim aquela figura indígena, né? Uma índia que fica a paraense em si, aqueles cabelos negros longos, todas elas parecem, e os olhos bonitos castanhos, é parecido uma índia, né? Mulher paraense, eu vou te falar, olha, não vão ficar pavulagem, mas que a mulher paraense, elas são bonitas, são. A não ser que o humano não goste da fruta e falar merda. Mas é reconhecido como uma das mulheres mais bonitas do Brasil. Eu choro. 8 horas, mano velho. 8 da matina e mais 9, 10. Agora 10 minutinhos. Já estão passando aí das 8 da matina. Né? Então é assim. E aí, paralelo a tudo isso, coincidiu a Copa do Mundo nesse ano, né? Tá sendo muito legal, né? Tá sendo muito bacana. Aquela quem gosta de futebol, olha, até quem não gosta de futebol, não tem aquela mania de assistir o jogo, torce pelo seu time e tal. Mas nesse momento de Copa do Mundo, ele se farda de brasileiro mesmo, sabe? E fica na base do verde e amarelo e vai torcer. É interessante, tem uma figura aqui na minha ilharga. A gente pergunta, quero saber de Paysandu, de Clube do Remo, quero saber de mim. Mas quando é Copa do Mundo, ele começa, como é que tá? E fala, comenta. É assim, desse jeito, né? Tá certo então, hein? Olha a hora, mano. 10 agora, 10 minutinhos. Estão passando aí das 8 da matina. Eu quero cumprimentar meu querido amigo Rosinho. Fala, Rosinho. Um abraço, mano velho. Rosinho deve estar mordido, né? Ele é remista pra caramba. Agora é só para o mês, né, Rosinho? O brasileirão. Paysandu levou cacete ontem, cara. Olha. Eita, Pau Pereira. Então, Rosinho, um bom dia para você e toda a sua família. Tá legal, mano velho? Muito obrigado pela sintonia. Que seja uma semana para você abençoada. Se Deus quiser, né, mano velho? Para todos nós. E a galera lá da Agência Central RB também, a todos, aquele abraço com dois braços. Todo mundo indo por lá, fazer a pezinha. Eita, Pau Pereira, bom dia. 8 horas agora, mano, velho. E mais 11 minutinhos. 11 minutinhos estão passando aí das 8 da matina. Olha, hoje é dia do paleontólogo. Bora ver o que é que fala deste profissional, né? É uma coisa pouco comentada, mas todo tem fundamentalmente participação direta, né? É, diante da sociedade, né? Olha, diferente do arqueólogo que estuda o passado dos seres humanos, o paleontólogo estuda a vida do planeta Terra muito antes disso. O fascínio pelos dinossauros trouxe um glamour para a profissão de paleontólogo, mas isso está longe da realidade. Somente quem passou dias sob sol com uma picareta nas mãos sabe o quanto é difícil cavar e o conhecimento e quantos calos isso faz. Depois são os meses de trabalho montando e estudando todos os fósseis e os ossos, né, aquela ossada que eles retiram para estudo. Então, para no final de tudo isso, conduzir um documento conclusivo que geralmente não preenche uma página. Mas a sensação de encontrar um dinossauro e contar a sua história é uma sensação que o dinheiro não paga. E não há como descrever essa sensação em um pedaço de papel, realmente. O trabalho do paleontólogo, muitas das vezes, não segue uma regra geral e requer muito improviso, realmente. Todas as peças coletadas devem ser enumeradas e catalogadas em um inventário. Também é bom tirar fotos de inventários para comprovar realmente, pois as fotos são importantes como documentos e também para divulgação. As cópias são maneira de divulgar a paleontologia nas escolas e museus. É, realmente, o cara diz, ele é um formado, então, paleontólogo e tal, mas você não imagina o trabalho que esses caras têm, meu amigo. Eles descobrem assim em uma pedra, numa rocha, alguma coisa. Aí ele passa meses, anos lá só triscando, corroendo aquela pedra. E é uma equipe, hein? E ali tem um ser que, além de ser numa pedra rochosa, maciça, dura, é um trabalho muito delicado, tem que ser ali só na manha, sabe? Triscando com aquela picaretinha, mini picareta, e na outra mão o pincel. Dizem, vai tirando. Para eles conseguirem, às vezes, um fóssil já de 2-3 milhões de anos, sei lá, mil anos, ano pra caramba. Então, para estudo, quando eles conseguem retirar uma peça daquela, né, de uma ossada de algum animal pré-histórico, isso aí, aquilo é um verdadeiro, eu não diria milagre, sabe, né? Mas é um de êxito muito grande para essa pessoa, para esse profissional. Então ele vai ficar marcado que ele participou daquilo, de encontrar aquilo, que vai para a universidade, para as escolas, servir de elemento fundamental para o conhecimento geral e para a própria educação e a sociedade. Isso é muito interessante, meu amigo, né? Parabéns para vocês, meus queridos amigos arqueólogos, tá bom? 8 horas, mano velho, 8 da matina e mais 15 minutinhos, estão passando das 8 da matina. Vamos de música, mano velho.

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0: 8 horas, amigo trabalhador brasileiro, e mais 38 minutinhos estão passando aí das 8 da matina, como acontece todos os anos, aqui no programa do Mano Velho, chegou a hora do arraiá do Mano Velho.
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Beleza, mano, 58 minutos, estão passando das 8 da matina. É, por hoje é só, mas amanhã, se Deus quiser, estaremos aqui novamente, tá bom? A todos, uma feliz e abençoada semana. Bom dia.

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0: na Jovem FM, 12:32.
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1: Na Jovem FM, uma hora.
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2: Na Jovem 1 e 5.

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2: Alô, alô, minha gente. Seja bem-vindo, seja bem-vinda. Segunda-feira, hoje, 15 de junho de 2026. Eu sou Kleber Salles. Tá no ar mais uma edição do nosso Parada Retro. Nesse momento, vamos voltar no tempo de 2026. A gente volta para 2006, 2002, né? 2012, 2011, 1982, 85, 88, por aí vai, né? Anos 80, 90 e 2000. Você curte aqui no nosso Parada Retrô. Pra gente já começar no pique dessa segunda-feira, tem David Bowie, Let's Dance. Um dos clássicos que todo mundo curte de 1983, hein? Seja muito bem-vindo ao nosso Parada Retrô. Só música boa você vai curtir aqui.

Boy, Orbson, You Got It. É uma das minhas preferidas, sem dúvida. Demais esse som, hein? You Got It. E agora vamos pro ano de 2002. Essa aqui marcou muito. Eu lembro dessa música quando eu comecei no rádio, rapaz. Essa tem boas lembranças desse baita som do Jorge Versilo, que nem maré. Dá nem pra acreditar que essa música já faz um tempão, né? Faz um tempão que já é sucesso.

0: Wish on a Star com Ren Crawford aqui no nosso Parada Retrô, fechando o primeiro bloco de hoje, uma versão bem dançante aí da música da The Covers Girls, né?
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1: Já estamos de volta aqui no Parada Retrô de hoje e deixando aí o nosso abraço, né, para você que tá ligado, curtindo essa hora bacana de músicas boas, né? Só musicão rolando por aqui no nosso Parada Retrô. Para abrir esse bloco tem a voz potente, essa voz maravilhosa, uma voz clássica dos anos 90, e a gente traz agora para você aqui no Parada Retrô desta segundona, Toni Braxton, I Don't Want You.
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0: Don't Let the Sun, aqui no nosso Parada Retrô. Don't Let the Sun Go Down. Demais, hein? Super clássico do George Michael e Elton John ao vivo. Um super encontro aí de grandes astros da música pop, né? Paul Anka. Hold on, the morning comes.
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0: Foreigner aqui no nosso Parada Retrô, com Waiting for a Girl Like You. Super clássico, hein? Sonzeira, viu? São as melhores músicas que marcaram gerações e que até hoje batem forte aí no nosso coração, hein? A gente volta amanhã com mais uma edição do Parada Retrô aqui no seu rádio. Eu sou Kleber Salles e amanhã a gente volta ao passado novamente, né? Aqui na melhor companhia do rádio. Até lá!
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2: Na Jovem FM, 2 horas.
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4: Chuva de gols na Copa. Eu sou Mariana de Freitas e aqui não tem VAR, mas estamos de olho em tudo que acontece dentro e fora de campo na Copa. Nesse domingo teve goleada, gol no finalzinho, chip na bola e chuteiras rosas. Muitas chuteiras rosas. Curaçao, estreante em Copas do Mundo, já se igualou ao Brasil e tomou 7 gols da Alemanha neste domingo. Brincadeiras à parte, foi lindo ver a torcida da pequena ilha vibrando com o time, mesmo que com apenas um golzinho marcado. Curaçao está em nossos corações. E a goleada da Alemanha colocou os germânicos à frente do Brasil no ranking das seleções que mais marcaram gols na história do campeonato. São 238 para nós e 239 para eles. E olha que eles têm menos participações que o Brasil em Copas. Cada dia é um 7-1 diferente. Equador e Costa do Marfim teve emoção até o fim. O placar foi magro, mas o confronto foi um jogaço. O equatoriano Ener Valencia perdeu mais um gol feito na carreira e quem comemorou foi a torcida verde-laranja do time africano, com gol marcado aos 44 do segundo tempo por Diallo. Mas tudo longe dos Estados Unidos, já que os torcedores da nação africana tiveram os vistos negados para ingressar no país. O grupo F não tá de brincadeira. Japão e Holanda empataram em 2-2 e derrubou muito bolão por aí. Já a Suécia amassou a Tunísia em mais uma goleada, 5-1. Na partida, o quarto gol sueco foi validado pelo chip da bola, um desvio mínimo que tirou o meio-campista Svanberg da posição de impedimento. Detalhe, ele tinha acabado de sair do banco de reservas e balançou a rede. E as chuteiras rosas que estão nos pés de todos os jogadores. O assunto tomou conta das redes sociais. São várias as teorias, mas a mais coerente é de que o rosa é a cor que mais se destaca no verde do gramado. O problema é que todas as fornecedoras apostaram no pink. Se foi combinado, a gente não vai saber. Mas tá todo mundo falando nisso, menos o Messi, que joga com uma chuteira exclusiva branca e azul com detalhes em dourado, chamada El Último Tango. E o gol contra da rodada ficou por conta do supervisor do VAR da partida entre Alemanha e Curaçao, que fez um gesto considerado símbolo supremacista para as câmeras. A FIFA não se manifestou sobre o assunto até o fim da noite deste domingo. E na segunda, a Espanha entra em campo contra Cabo Verde, Uruguai pega a Arábia Saudita e complementam a programação do dia Bélgica e Egito e Irã contra Nova Zelândia. Fora das quatro linhas, Irã e Estados Unidos firmaram um acordo para cessar fogo no Oriente Médio, porque aqui não tem VAR, mas a gente tá de olho em tudo que acontece dentro e fora de campo na Copa.
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Tá no ar o Interligados. Eu sou o Gil Godoy e a partir de agora a parada é comigo. Deixa por minha conta que eu sei o que eu tô fazendo, viu? As melhores músicas, a melhor playlist do seu rádio pra te dar aquela animada, né? Aqui

e tentar seguir com o pezinho direito. Bora, bora, bora mastigar o mato com os piu gafanhoto? Então vem com o Gilgodói, pedidomusical.com.br ou pelo Instagram também. Manda ver aí na sua mensagem, viu? Porque afinal de contas, estamos no ar nesse dia 15 de junho de 2026. Pra ver o programa, Zenete e Cristiano. Falta de tchau. Eu não vou te dar tchau não, você vai ficar comigo até o final desse programa que começa agora. Estamos no ar.

aprender a música? Olha lá, hein? Já aprendeu? 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

Lacrando assim já o primeiro bloco do Interligados com Corey Kent, Now You're Never, com Laurinha Laina. Quero ver você falar isso tudo sem enrolar a língua, meu querido. Assim é o Interligados, esse programa que tem de tudo pra você. Tem o som que rola para todas as tribos. É o primeiro bloco, vou dar aquele intervalinho, mas eu volto já com mais.

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4: Beleza, então, vamos falar do El Niño. Chegada do El Niño é confirmada pela Agência Climática dos Estados Unidos. Dúvida agora é se o fenômeno terá força recorde. Que tá aí todo mundo preocupado, né? Essa informação chegou aí assustando todo mundo, né? Porque chegou, nossa, catástrofes, não sei o quê, aquecimento global. Calma. A Administração Oceânica e Atmosférica dos Estados Unidos, NOAA, na sigla em inglês, né? NOAA, confirmou na última quinta a formação do El Niño, fenômeno climático natural que ocorre quando as águas superficiais do Oceano Pacífico Equatorial ficam mais quentes que o normal. As condições do El Niño estão presentes e espera-se que se intensifique durante o inverno desse ano e do próximo no Hemisfério Norte, afirmou a Agência Climática dos Estados Unidos. A confirmação já era esperada por meteorologistas depois de meses de aquecimento gradual no Pacífico e de projeções indicando alta probabilidade de desenvolvimento do fenômeno ainda no primeiro semestre de 2026. O El Niño e La Niña são as duas fases do mesmo fenômeno climático chamado Enos, El Niño Oscilação Sul. O El Niño é caracterizado pelo aquecimento maior ou igual a 0,5 graus, meio grau, vamos dizer assim, das águas do Oceano Pacífico Equatorial. O fenômeno ocorre com frequência a cada 2 a 7 anos, tem duração em média de 12 meses e gera impacto direto no aumento da temperatura global. A La Niña é o oposto, um resfriamento dessas águas com efeitos igualmente significativos, mas em direção contrária. No Brasil, os efeitos variam conforme a região e com a época do ano. Atualmente, o pico previsto é entre novembro a janeiro. Historicamente, o El Niño costuma aumentar a chuva no sul, o que pode elevar o risco de temporais e cheias. Vamos acompanhar, tá? Porque no norte, em parte do nordeste, o fenômeno tende a reduzir as precipitações e pode agravar períodos de seca. No sudeste e no centro-oeste, os impactos podem ser mais irregulares, com calor mais frequente, pancadas mal distribuídas e mudanças no comportamento das frentes frias. Vamos acompanhar, porque existe aí um grande risco de seca e com isso, claro, né? A inflação sobe porque os alimentos chegam aí mais estagnados, né? Acaba atingindo, sim, a plantação e a colheita dos mesmos. Vamos acompanhar e, claro, sempre te informando aqui no nosso programa que continua com mais sonzeira de primeira qualidade. Isso daqui é o Interligados, de Black, Bobo Apaixonado com Lendrick.

0: Na Jovem 2:59.
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Peão todo tatuado, a história de música viralizada de Geninho, gravada durante temporal em Goiânia. A música Peão todo tatuado, um dos maiores sucessos de 2026 nas plataformas digitais, quase teve outro nome, por pouco não deixou de ser gravada em Goiânia. O hit de Geninho, que mistura sertanejo e eletrofunk, viralizou nas redes sociais antes mesmo do lançamento oficial e hoje soma milhões de reproduções. Antes de chegar ao público, a música era chamada de Chicote Estrala, referência à dancinha do refrão. Mas o cantor decidiu mudar o nome após perceber como o público procurava a canção nas plataformas digitais. Eu fui pesquisar Peão Todo Tatuado no Spotify e vi um monte de playlist criada com esse nome. A galera já estava esperando a música e eu percebi que era assim que o povo ia procurar quando lançasse, contou o artista. Segundo Geninho, a decisão acabou facilitando a identificação do público com o refrão e ajudou no alcance da música nas redes sociais. O cantor contou que decidiu publicar um vídeo simples da gravação do DVD apenas para testar a reação do público na internet. O registro feito por celular no meio da plateia acabou viralizando rapidamente. A galera começou a pegar o áudio para fazer dancinha, trend, transição e muito mais. E a música nem tinha data para lançar ainda, afirmou. O cara já ficou estourado antes mesmo de lançar. Com a repercussão inesperada, a equipe precisou acelerar o lançamento oficial da canção. E claro, já tá estouradaça, né? Inclusive, rola aqui também na programação. É só você pedir. pedidomusical.com.br. O nosso programador toca o seu som, né? Se ele tiver num dia de bons amigos, ele toca. Mas peça aí o seu sonsaço, viu? Pois é, tá estouradaço e a gente curte demais música boa, inclusive essa, que rola agora pra você, My Friends, Inimigos da HP, Eu Sei de Cor.

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0: Encerrando mais um bloco aqui do Interligados que segue. Quem manda a pontinha dos cascos, Marvila Instinto, com participação de Gamadinho. Marvila, mulher que tem 6 dedos no pé, não sei qual pé que é, se é no esquerdo. Ela já andou dando uma entrevista falando dessa curiosidade. Você sabia dessa? 6 dedos no pé, meu Deus do céu, deve bater demais. No
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2: Na Jovem FM, 3:32.
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Muito bem, já estamos de volta por aqui, agora trazendo esse momento velharia que eu sei que tu gosta, viu? Hoje temos pra você o sonsaço da duplinha Tato, com All The Things She Said. É uma canção da dupla musical russa, presente em seu primeiro álbum de estúdio em inglês, 300 Kilometers Per Hour In The Wrong Lane. Quero ver você falar isso tudo sem enrolar a língua, meu querido, eu quero só ver, viu? A canção foi lançada inicialmente nos Estados Unidos como um single em DVD em 13 de agosto de 2002 e posteriormente em diversos países ao redor do mundo entre o final de 2002 e o início de 2003 como o primeiro single do álbum. Então sem mais blá blá blá, toma aí essa pedrada nessa segunda, contato All The Things She Said, aumenta o volume porque essa é pedrada.

0: mais um bloquinho aqui do Interligados, com sonzeira de primeira sempre, né? Aqui é hit atrás de hit, Bonnie Nick com Hot City. Daqui a pouquinho eu tô de volta com o maravilhoso Leonardo, camisa 10, Hugo Guilherme, Brian Bear. Tá afim de ouvir a melhor programação do seu rádio? Pelo site, pelo app, pelo dial? Então fica aí que eu volto já. Interligados.
1: Na Jovem FM 3 e 5.
0: Pelo site, pelo app, pelo dial? Então fica aí que eu volto já.

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0: Na Jovem 4 e 4.
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3: Os Estados Unidos e o Irã chegaram a um acordo de paz. A informação foi divulgada na noite deste domingo pelo presidente norte-americano Donald Trump e pelo primeiro-ministro do Paquistão.

0: Shehbaz Sharif. Ambos fizeram publicações em redes sociais. No X, Sharif disse que ambos os lados declararam um encerramento imediato e permanente das operações militares em todas as frentes, incluindo no Líbano. O paquistanês também afirmou que a cerimônia oficial de assinatura do tratado está marcada para o dia 19 de junho, próxima sexta-feira, na Suíça. Trump publicou a informação em uma postagem na rede Truth Social. Ele escreveu: "O acordo com a República Islâmica do Irã está agora concluído. Parabéns a todos." Trump determinou a liberação da rota marítima no Estreito de Hormuz, sem a cobrança de pedágios ou taxas, e incentivou a retomada do transporte global de combustíveis. O serviço de notícias do Irã confirmou a informação do acordo de paz, replicando mensagens de Donald Trump e de Shehbaz Sharif. O vice-ministro das Relações Exteriores do Irã, Kazem Gharibabad, explicou que as negociações para um acordo final vão durar ainda 60 dias e devem incluir o fim das sanções ao Irã, mecanismos para a reconstrução do país e formas de monitorar o cumprimento dos compromissos pelas partes envolvidas. Com informações internacionais, Leno Falk.
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2: Confere só essa notícia. Demi Lovato posta vídeo de Vini Júnior após trocar um follow com Neymar. A internet foi a loucura com uma movimentação inesperada no perfil de Demi Lovato, meses após cortar relações definitivamente com Neymar e dar um polêmico follow no jogador. A cantora norte-americana surpreendeu os fãs. Pois é, né, gente? Ao publicar um vídeo promocional em parceria com a Apple, estrelado por outro craque brasileiro, o atacante Vini Júnior. O conteúdo rapidamente viralizou, sendo visto pelos internautas como a escolha de um novo atleta favorito no Brasil. No Reels publicado, Demi interage com o jogador do Real Madrid em uma ação publicitária para os novos AirPods. A brincadeira da campanha consiste em adivinhar qual música o atleta está ouvindo no fone. Sem perder a oportunidade de promover o próprio trabalho, a cantora postou em sua própria faixa Fantasy, deixando um recado direto na legenda: "Hey, Vini Júnior, acho que nós dois concordamos que você está ouvindo Fantasy." Fantasy faz parte do aclamado nono álbum de estúdio de Demi, It's Not That Deep, lançado no final do ano passado. Inicialmente disponibilizada como uma faixa bônus digital, a canção ganhou força total em uma versão oficial com a cantora sueca Cobra, na edição deluxe do disco intitulada It's Not That Deep, Unless You Want It To Be. Bom, pra você que tá afim de conferir o vídeo, vá pras redes sociais. Claro, né, o que realmente atiçou os internautas e as páginas de fofoca foi o contraste entre a nova parceria, né, com Vini Júnior e o distanciamento definitivo de Demi Lovato com Neymar. Em março, a cantora chocou os fãs ao dar um unfollow no jogador no Instagram. Confira o videozinho aí nas redes sociais, né? Tem já esse videozinho rolando, Demi Lovato com Vini Júnior. Dá uma conferida aí e me conta o que você achou. Vini Júnior dançando. Ah, não vou comentar muito não. Dá uma conferida lá você e depois você tira suas próprias conclusões. Vamos de música, Pedro Capó. Calma com o Farruko.

Encerrando esse bloco com sonzeira de primeira, boiadeira na Castela Minha Herança. Aquela moda doída pra doer seu coraçãozinho nessa segundona, viu? Pós final de semana, pós dia dos namorados, e você aí no caritó. E você aí lembrando de momentos especiais que você viveu, né? Na sua infância. Ô, saudade, viu? Daqui a pouquinho eu tô de volta com o último bloco no Interligado. Chora não, chora não.

0: 4:31.
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1: Conrado, na zona sul do Rio de Janeiro. Na ocasião, os dois foram fotografados em clima de romance, trocando carinhos durante o passeio, muito bonitinhos. O momento dos dois também na academia tem aí nas redes sociais e você pode conferir os dois, viu? Alguém fez a imagem, provavelmente a pessoa estava na mesma academia, né? Que filmou eles de pertinho. Confira aí nas redes sociais pra você que não malha, nem junto do seu love, nem longe do seu love, nem quando você olha pra essa pochete cheia. Você não anima a ir pra academia, né, meu filho? É, a gente compreende, a gente sabe, o frio, né? Fica aí pregado no ser, deixa as articulações duras, rígidas. Como ir pra academia? Como? Bom, se você estiver aí desanimado com o que está vendo no espelho, é melhor ir logo enquanto há tempo, porque o verão vai chegar. Por aqui, último bloco do Interligado. Segue, segue, queimando a pontinha dos cascos, Luan Pereira. Não cuidou!
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chegamos ao final, lacrando, fechando essa edição com Inna, Love Me. Vai ficando por aqui, né? O Interligados, que deixou aí você um pouquinho mais feliz, com um sorrisinho no canto da boca que seja, caindo a ficha de que sim, você precisa seguir adiante, independente se tem feriado, se não tem, se tá frio, se não tá. Lembre-se que você precisa trabalhar, é de onde você tira o seu sustento e o sustento dos seus. Faça isso com amor, faça isso com gratidão, tá? Menos lamuriação e mais gratidão. A semana tá só no comecinho, dê o seu melhor, viu? Bom início de semana pra geral, de muita possibilidade, de prosperidade, de muita fé e sabedoria. Aquele beijo instalado, até amanhã. Tchau.

0: Na Jovem 4:59.
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0: 4:59.
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Beleza, minha gente querida, 17h20, é você ligado na Jovem FM 87.9, a sua preferida da cidade. Vamos juntos, comunicando a boa música, boa informação, utilidade pública e você participando, interagindo. Peça a sua música e oferecimento para quem você quiser. Aniversariante do dia, pode ter vez e voz aqui também, né? Claro que sim. E se de repente faltou luz aí na sua rua, na sua casa, alguma coisa assim, vamos lá, a gente pode mandar sim, chamar a atenção das nossas autoridades, né? De repente, pô, faltou a luz, faltou, tá faltando a coleta de lixo, pode mandar aqui que te manda, mandando a ver aqui o recado, a utilidade pública aqui. Afinal de contas, a Rádio Jovem EPM é isso, ela é a comunicação para o nosso povo de Benevides, não é verdade? Então, tá aí. É verdade. Então já estamos no ar para toda a Amazônia Legal, segundo 15 de junho de 2026. Eu sou o Charleson do Brasil. Nos botos digital ele. Nos botos. Lucas Incomparável preparando a seleção musical. E você pode pedir, não esqueça. Quadra Junina tá chegando aí. É o verão, 40 graus, com muita música, aquele dance, né? Pra o cara, a galera, aquele house bacana pra cima, né? Tá até esse clima assim, é pra cima. Todo mundo gosta de música pra cima, brega marcante, enfim, Calypso, toca tudo aqui, rapaz. É a Jovem FM, a sua preferida, a Rádio Paidega do Pará. 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Vamos trazer música que o povo quer ouvir, música gostosa. Então chama! Chama que ela vem, né? Chama no palco do Balança Benevides. Tá aí, ó.

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1: Yes. Beleza, você ligado na número 1, a sua rádio Pai d'Égua do Estado do Pará. É a jovem de ponta a ponta, explosão do Pará. Já está ligado com a gente, meu amigo Michel Benício. Ele que está em Marituba, na Rua da Assembleia de Deus, sempre ligado na número 1. Grande Michel Benício, aquele abraço, né? Então, um abraço aí, meu amigo. É, rapaz, ligado com a gente aí. Ligado na Jovem FM, meu amigo Michel Benício, lá exatamente em Marituba. Tá bem, tá certo, já mandou a sua mensagem, a gente leu aqui. Quem mais? Quem mais tá mandando, manda ver aqui, rapaz, até galera que tá ouvindo a Jovem FM 87.9, onde já pode mandar a tua mensagem também, através do 980-50-71-15, tá certo? A galera que está ouvindo o nosso programa, obrigado pela preferência de sintonia, é verdade. Deixa eu ver aqui quem tá mandando mensagem aqui. É, meu amigo Ricardo Osga, grande abraço pra você, mano. Boa tarde lá no Jardim Ipanema, aí de sua patroa, né? Aquele abraço aí a galera do Jardim Ipanema. Alô, Lorival, cozinheiro. Meu amigo Litão, é o Litrão, né, rapaz? Melhor dizendo, né? O Litrão. Que mais? O Pelé, grande abraço aí, nossos vizinhos aí. Eu morava, na verdade, lá, né? Agora eu não moro mais. Agora eu sou morador do Duque de Caxias, mas moro no meu coração, a galera aí do Jardim Ipanema, Maguari. Um abraço também pra... deixa eu ver aqui, rapaz. O nosso amigo Paulo Botelho, o Charles, a dona Beth, são os nossos vizinhos lá do Jardim Ipanema, tá certo? Aquele abraço do Charleson do Brasil. Deixa eu ver aqui quem tá ligado mais com a gente aqui no Balança Benevides. É, claro que sim. Vamos trabalhando também. Já já vou falar a respeito, né? Você que tá ouvindo a Jovem FM. É, vamos logo, né? Vamos fazer logo isso, né? É, a galera que tá ouvindo a Jovem FM, falar daqui, claro que sim, no oferecimento do Mercadinho Popular e Família. 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Fala também. 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Fala disso, né? Deixa eu falar uma coisa muito importante, tá certo? 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Vem pra Point. 17 horas e 40 minutos. Vamos de música!

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2: Beleza, minha gente, tá chegando o finalzinho do nosso programa, abraçando aí o DJ Edilson, né, rapaz do bairro da Liberdade, que vai estar dia 27, é a grande festa lá no Pirilampo, tá convidando aí a galera, quem quiser comprar o bingo lá a partir de R$5, procurar o Edilson lá na sua residência, tá certo? Beleza, aquele abraço. De abraço aí, tá certo? Você que tá ouvindo a Jovem FM 87.9, a sua preferida. Deixa eu ver aqui, rapaz, quem tá ouvindo a Jovem FM, Massaninho, Carioca, lá no Santos Dumont, mandando alô para Maria da Conceição, mais conhecida como São, meu amigo Juan e a Nina, lá na primeira rua da Grinesp, o casal Mil, da Reciclagem, Manuel, Rosa Maria, Pequena Fossopi, também ligado com a gente, tá certo? E todos que estiveram conosco, nosso muito obrigado. Dona Lídia dedica um momento de oração. Vou falar com o Papai do Céu, tá chegando o finalzinho da nossa programação. O alô também para ela. Antes de encerrar o programa, minha amiga Heloísa Abel, lá na Vila Sorriso, em Coraci, né? Um grande abraço, felicidade para você e sua família, tá? Tudo de bom. Vamos falar com o Papai do Céu, ó, momento de oração chegando na Rádio Jovem FM. Alô, Nádia, do bairro da Liberdade. É o momento de oração chegando para você.
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2: Senhor nosso Deus e nosso Pai, obrigado, Senhor. Este momento de oração te pedindo perdão, que o Senhor venha nos perdoar, nos guardando de todo mal. Guarda nossa casa, nossa família, nossa parentela, nossos ouvintes, nossos aniversariantes do dia. Pai, nesse momento eu te peço que venha estar fazendo grandes milagres. Aquela pessoa que está orando conosco, aquela pessoa que está desempregada, venha abrir as portas. Aquela pessoa que precisa resolver algo importante, como nós estamos nessa fé, como nós também nós estamos nesse propósito. Tudo posso naquele que me fortalece, diz a tua palavra. Então, Senhor, venha providenciar aquilo que nós, segundo, merecemos. Entregamos nas tuas mãos, seja feito a sua vontade. Em nome do Deus Pai, Deus Filho, Deus Espírito Santo, aquele que crê, diga amém. E graças a Deus. Vou ficando por aqui, que Deus abençoe e nos guarde de todo mal. Vem aí o Brega Show, boa noite, cidade. Deixando essa última canção. Tchau, tchau. Fica com Deus.

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0: leis e regras nacionais, que é a função da União. Então, a lei, ela cumpre esse espaço aí de atualizar, né, as normas para os municípios prestarem esse serviço para a população, prestarem com qualidade, financiar, organizar o serviço de transporte público. Parece simples, mas a gente tem nessa norma, ela abarca desde uma linha de trem ao metrô, a um corredor de ônibus, a um ônibus convencional, a um micro-ônibus, a serviços de barca. Então, o transporte público acontece de várias formas, de vários modos, em vários territórios, e precisa de diretrizes nacionais para que a população possa ser atendida, com a qualidade que merece.
1: Um dos focos principais da nova lei é a questão do custeio, né? Ela propõe que esse custeio tenha outras fontes além da tarifa paga pelos passageiros. E também muda essa lógica, né, de preço dividido pela quantidade de passageiros transportados. Não é isso, secretário?
0: Exatamente. A norma propõe a gente olhar o serviço de transporte, todos os modos, no território, avaliar quanto custa, se ele é adequado, se está nas condições de qualidade para atender a população, e a partir desse custo a gente entender que o poder público vai manter esse serviço funcionando com receitas que vêm da tarifa, mas que no passado dependia somente da tarifa e agora é possível colocar outras fontes de recursos para manter esse serviço e manter a qualidade. Então, ele traz essa segurança jurídica para que os novos contratos e até os contratos que já existam consigam olhar qualidade, oferta e equilíbrio econômico de quem vai manter esses serviços, operadores privados ou até operadores públicos. Então, fica claro agora que para manter um serviço tão importante, não dá para depender somente da tarifa. Precisa vir outras fontes de recursos que o poder público tem que se organizar e para isso precisa ser dado muita transparência e controle social.
2: Inclusive tem uma lógica também de, por exemplo, deixar de cobrar pelo passageiro em si e passar a cobrar por quilômetro rodado, né? Isso tem a ver com uma preocupação que essa nova lei tem em favorecer o atendimento em regiões periféricas, em linhas que tradicionalmente são negligenciadas pelos operadores, porque elas não são tão rentáveis assim. Essa mudança aí de paradigma, de forma de cobrança, ela também ajuda nesse aspecto.
0: Exato. A lei, ela traz o princípio da universalização, ou seja, levar um serviço público, que é o serviço de transporte, a todo o território. Como ele é um direito social, a gente tem que olhar muito para quem realmente mais precisa, as populações mais vulneráveis, afastadas, que não têm condição, muitas vezes, de acessar oportunidades nas cidades. Então, a gente precisa repensar a rede de transporte, esse serviço, as linhas, os sistemas de trilho para atender essa população e não depender somente da tarifa, porque senão você vai numa lógica de só vou onde tem passageiro que consegue pagar tarifa e se você não consegue ter essa arrecadação, você não vai ampliando a oferta do serviço público. Então é importante o poder público entender que precisa agora se organizar, o executivo, o legislativo e o próprio judiciário entendendo a importância do transporte público para levar esse serviço a toda a população do território, principalmente para quem mais precisa.
1: Outra inovação da lei é a associação de instrumentos urbanísticos e tributários com o serviço de transporte público. Quer dizer, um grande empreendimento urbano, por exemplo, teria que fazer investimentos no transporte público. É isso, secretário?
0: A gente tem que entender que o transporte ele ocorre no território da cidade, né? E tem locais que têm uma maior demanda e outras não, e existe um impacto dos empreendimentos. A lógica muitas vezes é uma lógica viária de fluidez do trânsito e é compreensível ter isso. Mas a gente pode ter empreendimentos que pensem que quem vai acessá-los vai por meio do transporte público. Isso traz uma economia para a cidade como um todo, né? Então a gente tem que olhar a coletividade. O transporte público tem que ser pensado dessa forma. A gente vive num território de uma cidade utilizado ali por muitas pessoas. E o transporte, no nome já diz, coletivo, é para todo mundo. Então, quando a gente pensa o desenvolvimento das nossas cidades com o transporte, a gente tem que pensar os empreendimentos também, com o olhar do usuário do transporte público e de toda a população.
2: Se pensa no estacionamento, né? Tem que pensar também na chegada do ônibus, enfim, do metrô.
0: Exatamente.
2: Agora,
0: Eu acho que esse princípio é importante, de fato, para quem está planejando as cidades, né? É um olhar a mais, né? De não só pensar no trânsito, mas também pensar no transporte público.
2: Agora, secretário, para a gente encerrar, é importante a gente lembrar que tudo isso é feito com diretrizes do governo federal, mas executado mesmo por estados e municípios lá na ponta, né? Ou seja, a gestão de todos esses instrumentos legais que essa nova lei traz, ela vai ser feita pelas prefeituras para favorecer o transporte local.
0: Exato, a titularidade que a gente chama, né, quem realmente vai dizer qual é a linha que vai atender aquele bairro é quem vive naquela cidade. São as prefeituras com participação da sociedade. É ali que a gente tem que discutir realmente se o serviço está atendendo a população ou não. O governo federal é diretriz, mas ele também entra financiando, dando assistência técnica, induzindo, que tem esse poder de fazer. Então, ele tem um papel também nessa lei, que é de dar esse suporte aos municípios e às regiões metropolitanas, mas esse protagonismo fica ainda com quem vive no território. A gente entende que é importantíssimo, e o marco legal coloca isso. Escutam a nível local, cobrem a nível local, venham também cobrar a nível de governo federal, mas entendo que as soluções vão partir de quem vive nos territórios.
1: Nós conversamos com o secretário nacional de Mobilidade Urbana, Marcos Daniel dos Santos. Muito obrigado, secretário, pela entrevista aqui à Voz do Brasil.
0: Eu que agradeço a oportunidade.
2: Mais de 9 mil vagas de graduação em universidades públicas.
1: Estão abertas essa semana as inscrições para o Sisu Mais, que vai preencher as vagas remanescentes da etapa regular do Sisu.
2: É a primeira vez que uma seleção desse tipo será realizada pelo MEC.
3: Os estudantes interessados em ocupar uma vaga em um curso de graduação em uma instituição pública de ensino superior terão mais uma oportunidade com o Sisu Mais. Será uma espécie de repescagem das vagas que não foram preenchidas na etapa regular do Sistema de Seleção Unificada 2026. É a primeira vez que o Ministério da Educação realiza o Sisu Mais. Estão sendo ofertadas 9.436 vagas em 532 cursos. Quem for classificado começa a estudar no segundo semestre. De acordo com o MEC, a adesão é voluntária. Cada universidade decide se participa e quais cursos disponibiliza. As inscrições para o Sisu Mais começaram nesta segunda-feira e vão até a próxima sexta-feira, 19 de junho, no site sisualuno.mec.gov.br. Ao acessar o sistema, deve ser feito o login da conta gov.br. O candidato poderá escolher até duas opções de curso, turno, local de oferta e instituição. Para se inscrever, o estudante precisa ter participado de uma ou mais edições do Exame Nacional do Ensino Médio nos últimos 3 anos e ter concorrido a vagas na etapa regular do Sisu 2026. Para a seleção, será considerada a edição do Enem com melhor média ponderada. Os resultados saem no dia 24 de junho. Gabriela Noronha para a Voz do Brasil.
1: Alívio no bolso de estudantes que renegociaram dívidas pelo Desenrola Fiéis.
2: Após 30 dias de operação, o Ministério da Educação já contabilizou mais de 100 mil acordos firmados, o equivalente a 5 bilhões e 300 milhões de reais de dívidas renegociadas.
1: Aqueles que têm contratos firmados até 2017 e ainda não participaram podem aderir até o dia 31 de dezembro.
4: Após um mês de lançamento, o Desenrola Fiéis já implementou 100.209 renegociações de contratos do Fundo de Financiamento Estudantil, o Fiéis. Isso equivale a 5 bilhões e 300 milhões de reais em dívidas renegociadas em todo o país. O saldo das dívidas foi reduzido para 1 bilhão e 130 milhões de reais. Esse resultado reflete a adesão dos estudantes ao programa, que possibilita descontos de até 99% sobre o valor consolidado da dívida, conforme o perfil do contrato e o tempo de inadimplência. O Desenrola Fiéis tem potencial para beneficiar mais de 1 milhão de estudantes com contratos firmados até 2017 e que estavam na fase de amortização em 4 de maio de 2026. O prazo para aderir à renegociação vai até 30 31 de dezembro de 2026. Basta acessar os canais digitais dos agentes financeiros responsáveis pelo contrato. Com a confirmação do pagamento, ocorre a retirada do nome do estudante e dos fiadores dos cadastros de inadimplência. Com locução de Thaís Vitória, reportagem Daniele Popov.
2: Na sexta-feira, nós falamos aqui na Voz do Brasil sobre o Move Brasil Entregadores Move Brasil Entregadores e Moto App, que vai facilitar a aquisição de bicicletas elétricas e motos para quem trabalha com entregas por aplicativos.
1: Mas o Move também está avançando em outras frentes.
2: No braço do programa voltado para aquisição de caminhões e ônibus, os financiamentos já estão sendo aprovados.
1: Só da linha do BNDES já foram contratados 3 bilhões de reais.
5: Modernizar a frota nacional de veículos pesados, de cargas e passageiros. Com esse objetivo, o governo do Brasil disponibilizou 21 bilhões de reais em crédito para financiamento desses veículos, dentro do programa Mover Brasil Caminhões e Ônibus. A maior parte dos recursos será liberada via Tesouro Nacional. Somente dos recursos liberados via Banco Nacional de Desenvolvimento Econômico e Social, o BNDES, já foram contratados 3 bilhões de reais desde o fim de maio. O diretor de Desenvolvimento Produtivo, Inovação e Comércio Exterior do BNDES, José Luiz Gordon, fala sobre o andamento do programa.
6: Essa linha já está disponível, já está sendo utilizada. Taxa de juros ali que variam entre 11% e 12% ao ano, um instrumento que ajuda muito a capacidade de investimento, a renovação de frota, uma frota mais nova, mais eficiente ambientalmente.
5: A linha de crédito do BNDES já contabiliza quase 5 mil operações em 1.056 municípios de todas as regiões do país. A média por operação foi de R$1.300.000, sendo a maior parte destinada aos donos de frotas. Mas também já foram aprovados 43 milhões de reais para clientes autônomos em 104 operações. O caminhoneiro e diretor da Confederação dos Trabalhadores em Transportes Logísticos, Carlos Alberto Littdemer, fala dos pontos positivos da medida.
7: Um fundo garantidor, ele dá condição de que aquele caminhoneiro que não tenha um score ideal para o banco, né, ou não tenha as garantias necessárias para que realmente ele possa dar uma melhorada. Senão, fora isso, ele jamais conseguirá fazer qualquer forma de investimento. O alongamento do prazo, né, ele também é um facilitador, né?
5: As condições de financiamento variam conforme o perfil do beneficiário. Para transportadores autônomos, o prazo é de 120 meses, com 12 meses de carência. Para empresas de carga, o prazo para pagamento pode chegar a 60 meses, com 6 meses de carência. Já para empresas do setor de transporte de passageiros, o prazo é de 120 meses, também com 6 meses de carência. O programa prevê um limite de crédito de até 50 milhões de reais por cliente. Reportagem Cleide Lopes.
2: O governo do Brasil abriu crédito extraordinário de mais de 337 milhões de reais para intensificar a proteção florestal e o monitoramento ambiental.
1: A medida provisória foi publicada hoje e a verba vai ser executada pelo IBAMA e pelo ICMBio.
2: Do total, quase 195 milhões serão destinados para ações de prevenção e controle de incêndios florestais em áreas federais prioritárias e fiscalização ambiental.
1: Os recursos serão utilizados para despesas como mobilização de equipes, remuneração de brigadistas temporários e aquisição de equipamentos de proteção individual.
2: Foi incorporado ao SUS um novo tratamento para um tipo agressivo de leucemia.
1: E deve estar disponível aos pacientes no prazo de 6 meses.
8: A leucemia mieloide aguda é um tipo de câncer agressivo que afeta os glóbulos brancos na medula óssea. Entre os principais sintomas estão cansaço, anemia, infecções frequentes, perda de peso, febre, falta de ar, hematomas e sangramentos. Os pacientes do Sistema Único de Saúde com esse diagnóstico e que não podem se submeter à quimioterapia intensiva passam a contar a partir de agora com uma nova opção de tratamento. Trata-se da combinação de dois medicamentos, venetoclax com azacitidina, incorporada ao SUS pelo Ministério da Saúde. O tratamento é indicado para pacientes adultos com leucemia mieloide aguda recém-diagnosticada. A medida beneficia principalmente pessoas idosas ou com condições de saúde que dificultam o tratamento convencional. A previsão do governo federal é que a nova terapia esteja disponível na rede pública em até 180 dias. Natália Kuzlik, para a Voz do Brasil.
9: Para ajudar no combate a crimes digitais contra crianças e adolescentes, foi criado um canal de denúncias pela Agência Nacional de Proteção de Dados.
1: O novo canal busca facilitar o recebimento de relatos sobre violações de direitos por parte das plataformas na internet, como falhas na aferição de idade e ausência de segurança por padrão.
9: Os relatos devem ser de casos específicos e não genéricos e relacionados ao descumprimentos administrativos previstos no Estatuto Digital da Criança e do Adolescente.
1: O objetivo é ajudar no monitoramento e fiscalização de plataformas digitais e empresas que atuam no ambiente virtual.
9: Para denunciar, basta preencher o formulário disponível na plataforma da agência em www.gov.br/ANPD.
1: O pagamento do abono salarial para os trabalhadores nascidos em julho e agosto.
9: Mais de 4 milhões de trabalhadores vão receber ao todo 5 bilhões e 500 milhões de reais com pagamentos realizados pela Caixa Econômica Federal.
1: O benefício varia de R$ 136 a R$ 1.621, de acordo com a quantidade de meses trabalhados no ano base 2024.
9: Tem direito ao abono aqueles que receberam remuneração média de até R$ 2.766 com cadastro no PIS/PASEP pelo menos 5 anos.
1: Os valores ficam disponíveis para saque até o encerramento do calendário, em 30 de dezembro de 2026.
9: E essas foram as notícias do Governo do Brasil.
1: Uma realização da Secretaria de Comunicação Social da Presidência da República.
9: Com produção da empresa Brasil de Comunicação.
1: Fique agora com as notícias do Poder Judiciário e do Congresso Nacional. Boa noite.
9: Boa noite para você e até amanhã.
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12: Supremo Tribunal Federal valida a inclusão automática de novos servidores federais em plano de previdência complementar. Para o STJ, citação de empresa estrangeira por meio de representante no Brasil exige prova da representação. Oiapoque recebe ação itinerante da Justiça do Trabalho com serviços gratuitos à população. Boa noite, eu sou Walter Lima. O Supremo Tribunal Federal validou a inclusão automática de novos servidores federais em plano de previdência complementar. O plenário considerou que a regra é constitucional e não afasta o direito de escolha do servidor, que pode ser exercido posteriormente. Marcela Luiza.
13: Ao analisar o caso, o relator ministro Nunes Marques entendeu que a facultatividade prevista na Constituição está preservada, já que o servidor tem liberdade para decidir se deseja ou não permanecer no sistema. O ministro destacou que a legislação garante o cancelamento da inscrição a qualquer momento e prevê a devolução das contribuições com correção monetária nos casos de desistência em até 90 dias.
12: É nula a citação de empresa estrangeira por meio de suposta representante nacional sem prova concreta dessa representação. Essa decisão é do STJ, Fátima Uchoa.
14: A quarta turma do STJ deu provimento ao recurso especial da companhia coreana Hyundai Corporation para declarar nulos os atos processuais praticados desde a citação realizada por meio da Hyundai Caoa do Brasil em ação de cobrança, rescisão contratual e indenização ajuizada por empresa brasileira que alega não ter recebido acessórios de telefonia celular pelos quais pagou. A Justiça do Rio de Janeiro considerou válida a citação, mas o STJ entendeu que esse ato só seria válido se a representação tivesse tivesse sido comprovada, o que não ocorreu. Assim, sem representante formal confirmado, a Hyundai deveria ser citada diretamente na Coreia do Sul por carta rogatória. O voto que prevaleceu no julgamento foi o da ministra Isabel Galotti.
12: Equipes da Justiça do Trabalho e de órgãos parceiros chegam ao município de Oiapoque, no extremo norte do Amapá. É a itinerância Cidadania Aqui com Você, para atender as aldeias indígenas. Rafael Silva.
15: As ações vão ocorrer de quarta a domingo. Primeiro na aldeia Manga. Sábado e domingo será a vez da aldeia Espírito Santo. Pela Justiça do Trabalho, além de receber orientações, os moradores da região também vão poder denunciar e resolver questões trabalhistas e previdenciárias e até solucionar conflitos. Mas vai ter também outros serviços, como emissão de documentos, orientações jurídicas diversas e atendimento na área da saúde.
12: Quatro legendas exibem propaganda partidária nesta semana. Programas vão ao ar na terça, quinta e no sábado, entre 19h30 e 22h30. Mariana Fabri.
4: Nesta semana, o Partido dos Trabalhadores, o Partido Liberal, o Partido Comunista do Brasil e o Partido Social Democrático exibem propaganda partidária nas emissoras de rádio e televisão. O tempo de propaganda depende do número de deputados federais eleitos pelo partido nas eleições gerais de 2022. Por isso, PT, PL e PSD têm direito a 10 minutos cada. Já o PCdoB conta com 5 minutos. A propaganda partidária promove o programa e as atividades do partido e divulga o posicionamento sobre temas políticos e sociais. Em anos eleitorais, como 2026, esse tipo de propaganda só é transmitida no primeiro semestre.
12: Governo Federal e FUNAI pagarão 10 milhões de reais por violações contra indígenas na década de 70 em Mato Grosso. A sentença também determinou a conclusão da demarcação em até 2 anos. Vanessa Pereira.
16: Depois de 50 anos, o MPF obteve a condenação na justiça contra o governo federal e a FUNAI por remover, na década de 1970, indígenas Tapaiuna do território tradicional, próximo a Diamantino, em Mato Grosso. Na sentença, foi determinado o pagamento de indenização por danos morais e coletivos para a comunidade indígena, no valor de 10 milhões de reais. A conclusão da demarcação das terras em até 2 anos e um pedido público de desculpas.
12: 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Boa noite.

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1: Está no ar o Jornal do Senado.
2: Eu sou Paula Groba.
3: E eu sou Ricardo Nakaoka.
2: E estes são os destaques de hoje do Jornal do Senado, que começa agora.
3: Senado pode analisar compensação para médico que prestar assistência durante voo.
2: Projeto endurece punição para quem induz crimes em escolas e shoppings.
3: Bombeiros podem passar a receber recursos de emendas da saúde.
2: Boa noite.
3: Boa noite.
2: Uma emergência médica a 10 mil metros de altura pode transformar um voo tranquilo em uma corrida contra o tempo. Nessas horas, a ajuda de um médico entre os passageiros pode fazer toda a diferença.
3: Para reconhecer esse trabalho voluntário, o Senado pode analisar um projeto que prevê algum tipo de compensação aos profissionais que prestarem socorro durante viagens aéreas. Os detalhes com o repórter Alexandre Campos.
4: Autor do projeto, o senador Dr. Irã, do PP de Roraima, lembrou que o médico que presta assistência ainda é obrigado a preencher formulários após o pouso do avião com informações sobre os procedimentos adotados durante o voo. Pela proposta, a companhia aérea vai ter duas opções: inserir no seguro que é obrigada a contratar uma cláusula prevendo a compensação ao profissional da saúde que agir nessas situações, ou, por conta própria, oferecer algum tipo de ressarcimento, como pagamento em milhas ou upgrade em viagem futura.
5: Você sabe que nós temos uma população que tem envelhecido muito. E quanto mais envelhecemos, mais agravos nós ficamos suscetíveis. E muitas vezes a gente encontra pessoas idosas que às vezes não tomaram suas medicações antipertensivas, suas medicações para controlar sua glicose, enfim, o que torna muito frequente a necessidade de um atendimento médico nos aviões.
4: Na justificativa de seu projeto, o doutor Irã, que é médico, lembrou que o Conselho Federal de Medicina confirmou o entendimento de que é devido a algum tipo de compensação ao profissional pela prestação de socorro durante voos.
2: E o senador Eduardo Girão, do Novo do Ceará, lamentou a morte de 7 jovens atletas cearenses em um grave acidente ocorrido na rodovia estadual CE-187. Durante a sessão de hoje no Senado, ele pediu um minuto de silêncio em homenagem aos jogadores de basquete falecidos.
3: Girão lembrou que os jovens participam da Copa Sobral de basquete e regressavam para Juazeiro do Norte, quando o ônibus em que viajavam tombou às margens da rodovia.
6: Neste momento de profunda dor, eu quero manifestar minha solidariedade às famílias das vítimas e aos feridos, que seguem recebendo atendimento médico, e a toda a comunidade esportiva cearense.
2: O senador Isalci Lucas, do PL do Distrito Federal, alertou para o crescente endividamento das famílias brasileiras. Segundo o parlamentar, o número de pessoas com dívidas e restrições de crédito atingiu níveis recordes. Ele afirmou que a situação afeta principalmente as camadas de menor renda e defendeu uma reflexão sobre o alto custo do crédito no país.
3: Para Isalci, os juros elevados comprometem o orçamento familiar, dificultam o planejamento financeiro e limitam as perspectivas de crescimento econômico. Econômico e social. Segundo ele, nenhum país consegue crescer de forma sustentável.
7: O grande problema do Brasil não é o tamanho da dívida. O grande problema do Brasil é o custo da dívida, é o preço do dinheiro, é o crédito caro, é o juro excessivo.
2: Na mesma linha, a senadora Zenaide Maia, do PSD do Rio Grande do Norte, voltou a defender medidas para reduzir o endividamento das famílias brasileiras. A parlamentar criticou as altas taxas de juros cobradas em operações de crédito, especialmente no cartão de crédito e no cheque especial, e argumentou que o comprometimento da renda dos brasileiros está diretamente relacionado ao elevado custo do crédito.
3: Zenaide Maia também pediu a aprovação da proposta de emenda à Constituição que limita os juros do cartão de crédito e do cheque especial até 3 vezes a taxa Selic. Ela, que é autora da iniciativa, afirmou que a proposta ajudaria a conter o crescimento da inadimplência e a reduzir o impacto dos juros sobre o orçamento familiar. A PEC está em análise na Comissão de Constituição e Justiça.
8: Com a aprovação da nossa emenda, vamos frear essa bola de neve, pela qual os altos juros dificultam o pagamento e aprofundam a inadimplência.
2: crianças e adolescentes precisarão de autorização judicial para exposição comercial nas redes sociais.
3: A determinação está no ECA Digital. Foi regulamentada pelo Conselho Nacional de Justiça e mira os chamados influenciadores mirins. Repórter Raíssa Abreu.
9: A norma do Conselho Nacional de Justiça determina que o juiz avaliará, por exemplo, se a atuação da criança ou adolescente nas redes é compatível com sua idade, suas atividades escolares e sua fase de desenvolvimento. O ECA Digital, que entrou em vigor em março, criou responsabilidades compartilhadas entre Estado, famílias e empresas de tecnologia na proteção das crianças e adolescentes no mundo virtual. O senador Alessandro Vieira, do MDB de Sergipe, foi o autor do projeto que deu origem à lei.
10: Nós estamos regulando parcialmente a atividade das empresas mais poderosas da história do capitalismo. Essa é a primeira lei das Américas nessa matéria. E nós conseguimos colocar na mesma mesa, do mesmo lado da trincheira, pessoas tão diversas como a nossa senadora Damares e a deputada Maria do Rosário.
9: A proposta do CNJ que regulamenta a atividade de crianças e adolescentes nas redes sociais será votada no final de junho. Se aprovada, as plataformas deverão suspender conteúdos que exponham pessoas com menos de 18 anos sem alvará.
2: E a Comissão de Segurança Pública pode votar nesta terça-feira um projeto que endurece as punições para quem incita ou induz crimes em ambientes coletivos, como escolas, universidades e centros de compras.
3: A proposta foi apresentada para combater o crescimento de ameaças e discursos de pânico propagados na internet. Repórter Bruno Lourenço.
11: A relatora, senadora professora Dorinha Seabra, do União do Tocantins, lembrou os trágicos atentados ocorridos em escolas de São Paulo, Blumenau, Aracruz e Sobral para justificar a necessidade do projeto.
12: Um grande número de pessoas que, aproveitando-se do anonimato e de uma suposta impunidade conferida pela rede mundial de computadores, passam a incitar ou induzir prática de homicídio, lesão corporal e ameaças em locais de frequentação coletiva, como escolas, universidades, ambientes de trabalho e centros de compra.
11: Apesar de apoiar a proposta, o senador Fabiano Contarato, do PT do Espírito Santo, afirmou que a alteração no Código Penal pode acabar diminuindo a pena.
13: Você está tirando a figura da codelinquência, seja do partícipe por participação moral na forma de induzimento ou instigação, ou no auxílio, que seria, pela teoria unitária humanista, pelo mesmo homicídio.
11: Depois da CSP, o projeto de lei segue para a Comissão de Constituição e Justiça.
2: Verbas da saúde para atendimentos dos bombeiros e regras para o uso de inteligência artificial estão entre os temas em debate no Senado nesta semana.
3: Um dos projetos em análise prevê o uso de emendas parlamentares da saúde para custear e equipar os serviços de atendimento pré-hospitalar dos corpos de bombeiros militares. Repórter Marcela Cunha.
14: Na terça-feira, a Comissão de Assuntos Econômicos pode votar uma proposta que atualiza os limites de endividamento para acesso ao microcrédito, com a correção anual desses valores pela inflação. Na Comissão de Educação, os senadores analisam novas regras para a participação de crianças e adolescentes em espetáculos e vídeos publicados na internet. Além de exigir autorização judicial, o texto proíbe a presença de menores em publicidade de cigarros, bebidas alcoólicas e apostas. Na quarta-feira, a Comissão de Assuntos Sociais pode autorizar o uso de emendas parlamentares da saúde para custear e equipar os serviços de atendimento pré-hospitalar dos corpos de bombeiros militares. Mas o senador Humberto Costa, do PT de Pernambuco, alertou que a inclusão dos bombeiros entre os destinatários das emendas da saúde pode aumentar a disputa por recursos do SUS.
15: Poderá gerar maior competição por verbas já insuficientes para atender plenamente as necessidades da atenção básica, da rede hospitalar, do SAMU e de outros serviços estratégicos do SUS.
14: Na Comissão de Ciência e Tecnologia, uma proposta proíbe o uso de inteligência artificial para reproduzir sem autorização a voz ou a imagem de uma pessoa com fins comerciais.
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17: Thank you.
3: Com edição de Paula Groba e trabalhos técnicos de João Lira, o Jornal do Senado fica por aqui. Acompanhe agora as notícias da Câmara dos Deputados. Boa noite.
2: Uma boa noite e até amanhã.
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17: Câmara pode votar texto do governo sobre redução da jornada de trabalho.
18: Avança projeto que indeniza produtores por prejuízos com falta de energia.
17: Deputados facilitam a matrícula em cidade vizinha mais próxima do aluno.
18: Proposta prevê incentivo fiscal para livros, brinquedos e jogos inclusivos.
17: Boa noite. A Comissão de Constituição e Justiça da Câmara aprovou o projeto que prevê incentivo fiscal para livros, brinquedos e jogos inclusivos. Agora, a proposta será analisada pelo Senado. A repórter Maria Neves explica o que diz o texto.
19: Pelo texto, o poder público deverá reduzir tributos para a produção de materiais que ajudem crianças e jovens com desordem estética, deficiência ou enfermidade que cause embaraço social a compreender e aceitar sua condição. Autor do texto, o deputado Dr. Jaziel, do PL do Ceará, afirma que a carga tributária sobre brinquedos corresponde a cerca de 40% do preço final. Devido a essa tributação elevada, o parlamentar sustenta que o mercado de artigos lúdicos para crianças com deficiência não alcança larga escala. É atendido por iniciativas isoladas e artesanais. O relator da proposta, deputado Diego Garcia, do Paraná, concorda com o autor e acrescenta que atividades lúdicas e brincadeiras são coisa séria, principalmente para crianças com deficiência.
20: Crianças com deficiência devem ser estimuladas a desenvolver autonomia e autoestima. Materiais didáticos, livros, jogos e brinquedos inclusivos, que respeitem as individualidades, certamente terão repercussão positiva no desenvolvimento das crianças.
19: O deputado ressalta que percepções, raciocínio e criatividade são aprendidos na relação das crianças consigo mesmas e com o outro por meio do lazer infantil. E, para crianças com deficiência, destaca que as brincadeiras são instrumentos eficazes de superação de dificuldades e de desenvolvimento da criatividade. Segundo o Instituto Brasileiro de Geografia e Estatística, o Brasil tem 14 milhões e meio de pessoas com deficiência, o que representa 7,3% da população com 2 anos ou mais. Além disso, o Instituto identificou 2 milhões e 400 mil pessoas com autismo. Da Rádio Câmara de Brasília, Maria Neves.
0: Turismo.
18: Gilson Daniel, do Podemos do Espírito Santo, destaca o potencial turístico da região do Caparaó, impulsionado por eventos tradicionais e pelas belezas naturais. O deputado cita o Festival de Inverno de Guaçuí e a Festa do Carro de Boi, na cidade de Iúna, como iniciativas que valorizam a cultura local.
17: Gilson Daniel também ressalta que Caparaó reúne atrativos como o Pico da Bandeira, além de uma rica gastronomia regional. Ele registra investimentos destinados à região, como a inauguração da obra de asfaltamento da rodovia que liga os municípios de Iúna e Urupi.
0: Agricultura.
18: Projeto que prevê indenização a produtores rurais por prejuízos com falta de energia avança na Câmara. A repórter Sofia Peçanha tem os detalhes.
21: A Comissão de Agricultura aprovou o projeto que prevê que produtores rurais sejam indenizados quando tiverem prejuízos causados por falhas no fornecimento de energia elétrica. Apresentada pelo deputado Marcos Beltrão, de Alagoas, a proposta também foi aprovada pela Comissão de Minas e Energia. A medida vale para situações em que a falta de luz ou oscilações na rede elétrica provoquem a perda de produtos perecíveis, como leite, frutas, grãos armazenados ou até a morte de animais que dependem de sistemas automatizados para sobrevivência. Durante a discussão na Comissão de de Minas Energia, o deputado Padre João, do PT de Minas Gerais, destacou os impactos diretos para os produtores, especialmente os de menor porte.
1: Porque a pessoa ela tem uma expectativa de, num mês, ela receber o leite que ofereceu. Então, terminar o prazo, isso é muito importante, porque a pessoa ela fica descapitalizada, fica sem renda, porque é o prejuízo. No caso do leite, mas tem as câmeras frias de legumes, verduras, queijos.
21: Para ter direito à indenização, o produtor deverá comprovar por meio de documentos técnicos que prejuízo foi causado diretamente pela interrupção de energia. O valor será calculado com base no preço de mercado dos produtos na região. O texto também determina que a concessionária de energia terá até 30 dias para analisar o pedido e fazer o pagamento. Caso o prazo não seja cumprido, haverá acréscimo de 10% no valor da indenização como multa. O relator da proposta na Comissão de Agricultura, o deputado Tião Medeiros, do PP do Paraná, afirmou que a medida também pode incentivar melhorias na qualidade do serviço prestado pelas empresas de energia.
5: O dever de indenizar fortalece um incentivo para a atuação proativa dos distribuidores, ao mesmo tempo em que responde a uma demanda urgente dos produtores rurais de todo o país.
21: O projeto que garante indenização a produtores rurais por perdas causadas por falta de energia elétrica segue para análise na Comissão de Constituição e Justiça. Da Rádio Câmara de Brasília, Sofia Peçanha.
22: Economia.
17: Reginaldo Lopes, do PT de Minas Gerais, anuncia uma articulação partidária em torno da proposta que garante fomento indireto aos setores da cultura e do esporte por meio de créditos tributários para gestores, artistas e patrocinadores.
23: O deputado explica que o principal objetivo da proposta é incluir os mecanismos permanentes de fomento dentro das regras da reforma tributária. Para Reginaldo Lopes, a medida fortalece a geração de emprego e renda, além de estimular investimentos privados em cultura e esporte.
17: Maurício Marcon, do PL do Rio Grande do Sul, alerta para o agravamento da situação econômica do país. Ao mencionar dados sobre o endividamento das famílias brasileiras, o deputado prevê um cenário de forte instabilidade financeira.
23: De acordo com Maurício Marcon, o descontrole fiscal do governo impulsionou a inflação dos alimentos e elevou a taxa de juros a patamares históricos. Ele recomenda cautela financeira aos cidadãos diante do risco de uma crise.
22: Trabalho.
17: O plenário da Câmara dos Deputados deve votar o projeto do governo que limita em 40 horas semanais a jornada de trabalho. O repórter Antônio Vital nos conta como estão as negociações.
24: A semana no plenário da Câmara começa com um único projeto na pauta, o que define a jornada máxima de trabalho em 40 horas semanais sem redução de salários. No final de maio, a Câmara aprovou proposta que inclui esse limite na Constituição, o que deve ser ainda analisado pelo Senado. A diferença é que o projeto enviado pelo governo ao Congresso em abril detalha a aplicação da redução da jornada e altera 9 leis, além da consolidação das leis do trabalho, a CLT. Acrescenta esse limite em legislações específicas que tratam do repouso semanal remunerado, do esporte e de profissões como aeronautas, seguranças privados, trabalhadores domésticos e radialistas. O projeto chegou à Câmara em abril com regime de urgência constitucional, com prazo para ser votado. Como isso não ocorreu, passou a trancar a pauta do plenário a partir de 30 de maio. Desde então, os deputados ficaram impedidos de votar qualquer outro projeto de lei. Na semana passada, o presidente da Câmara, Hugo Mota, designou como relator o deputado Léo Prates, do Republicanos da Bahia, o mesmo da proposta de emenda à Constituição que acaba com a escala 6x1. O projeto do governo define que a duração normal do trabalho não poderá ultrapassar 8 horas diárias e 40 horas semanais, o que vai valer também para trabalhadores com escalas especiais. Estabelece ainda que todos os trabalhadores terão direito a 2 dias de folga remunerados por semana, de preferência aos sábados e domingos. Abre exceções para negociações coletivas, de acordo com as peculiaridades de cada atividade. Também permite escalas de até 12 horas seguidas, mas mantendo o limite de 40 horas semanais. A proposta do governo se aplica aos contratos em vigor e passa a valer imediatamente assim que virar lei. Já a proposta já aprovada, que acrescenta esses limites ao texto da Constituição, define que a adoção da medida será gradual, com prazo de 2 meses para começar a valer limite de 42 horas e de 1 ano para a jornada de 40 horas. Prevê ainda medidas de transição para microempreendedores individuais, microempresas e empresas de pequeno porte e admite manutenção da jornada atual para terceirizados do serviço público até que ocorra nova licitação. O projeto do governo foi defendido pelo líder do PT na Câmara, deputado Pedro Czai, do PT de Santa Catarina.
25: Redução da jornada de trabalho de 44 horas para 40 horas semanais, portanto, ter 2 dias para viver, para descansar, para ficar com a família, qualidade de vida e tempo para viver e tempo

0: economia, ganha as famílias brasileiras.
1: Já a proposta que acrescenta o limite máximo de 40 horas semanais de trabalho na Constituição, quando foi votada na Câmara, recebeu críticas de deputados da oposição. Deputados do PL, do Novo e do Missão disseram que a medida vai acarretar aumento do trabalho informal, diminuir a produtividade e aumentar o custo para as empresas. Da Rádio Câmara, de Brasília, Antônio Vital.
2: Relações Exteriores.
3: Alexandre Lindemeyer, do PT do Rio Grande do Sul, defende a soberania nacional e a autonomia jurídica do Brasil, sustentando que o país não deve se curvar a decisões externas. Ele lembra a decisão dos Estados Unidos de classificar as facções criminosas brasileiras como grupos terroristas.
4: Alexandre Lindemeyer afirma que a lei brasileira e tratados internacionais distinguem claramente crime organizado e terrorismo. Em sua opinião, os Estados Unidos são movidos por interesses próprios, com o apoio de políticos brasileiros empenhados em entregar riquezas nacionais.
2: Educação.
3: A Câmara aprovou o projeto que facilita a matrícula na escola mais perto do aluno, mesmo que em município vizinho, e o texto seguiu para análise do Senado. Confira na reportagem de Luiz Cláudio Canuto.
5: A Comissão de Constituição e Justiça da Câmara dos Deputados aprovou projeto que assegura a alunos da educação básica o direito de se matricular na escola mais próxima da sua casa, mesmo que seja em um município vizinho. O texto aprovado muda a LDB, Lei de Diretrizes e Bases da Educação Nacional. Por recomendação da relatora, deputada Júlia Zanatta, do PL de Santa Catarina, a comissão aprovou as sugestões da Comissão de Educação para o projeto. Pela versão aprovada, será assegurado o direito à matrícula e ao transporte escolar, com possibilidade de acordo entre os municípios. A deputada Júlia Zanatta reforçou a importância da medida.
6: Não precisando de mais uma legislação estadual ou municipal para acertar isso aqui. Então, é uma legislação que pensa na vida das pessoas lá na ponta, dos alunos, das mães, que às vezes moram na divisa de um município com outro e não conseguem fazer essa matrícula por causa de uma burocracia imposta por uma lei que foi feita aqui em Brasília, mas que não viu a realidade das pessoas lá na ponta. Então é um grande avanço.
5: O censo de 2022 apontou que 7,2% dos estudantes do Brasil, ou seja, 4 milhões de alunos, precisam ir a um município vizinho para estudar. Pouco mais de 3% dos alunos do ensino fundamental e 6,6% dos alunos do ensino médio precisam fazer diariamente esse deslocamento. O projeto original é do deputado Evair Vieira de Mello, do Espírito Santo. Da Rádio Câmara de Brasília, Luiz Cláudio Canuto.
4: Heloísa Helena, da Rede do Rio de Janeiro, despediu-se da Câmara após cumprir um mandato temporário de 4 meses. Em seu pronunciamento, a congressista fez um balanço de sua atuação, destacando a apresentação de mais de 60 projetos de lei voltados para a área social.
3: Heloísa Helena afirma que deixou o cargo consciente de ter feito uma política ética. A legisladora deixa o cargo em função do fim da suspensão do mandato do deputado Glauber Braga.
2: Justiça.
4: O nome afetivo que muitas vezes crianças e adolescentes usam ao ganharem novas famílias vai poder ser oficializado antes do fim do processo de adoção. A repórter Mônica Tati explica o teor da proposta que agora vai para o Senado.
7: A Câmara dos Deputados aprovou proposta que permite o uso de nome afetivo por crianças e adolescentes sob guarda provisória, em cadastros de escolas e estabelecimentos de saúde, cultura e lazer. O nome afetivo é aquele pelo qual o menor é chamado pela nova família, antes da conclusão do processo de adoção e da alteração definitiva na certidão de nascimento. Depois de adotada, a criança geralmente troca o sobrenome. No entanto, há casos em que há a troca do primeiro nome também. O objetivo do projeto é antecipar o uso desse nome, como forma de respeitar a identidade da criança. A autora do projeto, a deputada Laura Carneiro, do PSD do Rio de Janeiro, explica por que a mudança do nome é importante ainda durante o processo de adoção.
8: A criança chegar à adoção é porque ela perdeu todos os links familiares, seja por violência, seja por abandono. Está absolutamente desprotegida, principalmente do amor. Então, vem o processo de adoção, o processo começa com essa guarda provisória. Isso demora muito tempo, tem uma análise difícil, Mas durante esse tempo, essa criança cria vínculo com essa nova família. A própria família aí na escola, os amiguinhos, na sociedade, na vida normal dessa criança, ela passa a precisar efetivamente ser parte daquela família. E esse pertencimento também está ligado ao nome dela.
7: Laura Carneiro também destaca a importância de mais mecanismos para incentivar a adoção no país, principalmente de crianças mais velhas e adolescentes. A proposta que permite o uso de nome efetivo por crianças e adolescentes sob guarda provisória segue agora para o Senado Federal e, se for aprovada, pode ser sancionada pelo presidente da República e virar lei. Da Rádio Câmara de Brasília, Mônica Tati.
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2: Segurança Pública.
3: Avançou na Comissão de Constituição e Justiça da Câmara a proposta que reduz a maioridade penal para 16 anos. Para Sérgio Turra, do PP do Rio Grande do Sul, a medida acaba com a possibilidade de criminosos de alta periculosidade se esconderem na menoridade.
10: O deputado critica a oposição de esquerda à proposta, argumentando que ela protege criminosos, indo contra o interesse público e a segurança da sociedade. Sérgio Turra menciona o apoio popular à medida, que será analisada agora por uma comissão especial antes de ir à votação no plenário.
3: Sargento Faur, do PL do Paraná, celebra a aprovação na CCJ da PEC que reduz a maioridade penal. O congressista afirma que a medida é um primeiro passo para responsabilizar adolescentes de 16 e 17 anos envolvidos em crimes graves.
10: Sargento Faur sustenta que a punição de adolescentes infratores busca proteger principalmente os jovens que estudam e trabalham. Ele lembra que a PEC ainda precisa passar por comissão especial e pelo plenário da Câmara em 2 turnos antes de seguir para o Senado.
3: José Rocha, do União da Bahia, celebra o Dia da Marinha, comemorado em 11 de junho. O parlamentar ressalta o papel histórico da corporação e exalta suas ações humanitárias operadas em rios de regiões isoladas para levar desenvolvimento e promover a integração nacional.
10: Presidente da Frente Parlamentar de Apoio ao Programa Antártico Brasileiro, José Rocha, ressalta a importância da Força Naval na proteção de quase 6 milhões de quilômetros quadrados da Amazônia Azul e defende investimentos em tecnologia como a construção de submarinos e fragatas.
3: Termina agora o Jornal Câmara dos Deputados, produzido pela Rádio Câmara, com trabalhos técnicos de Wellington Teles e apresentação de Val Monteiro e Luciana Vieira. Uma boa noite para você.
10: Você fica com as notícias do Tribunal de Contas da União. Boa noite.
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12: 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Boa noite.

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2: Ok, para você ouvir do Saudade 87, estamos de 20 horas, 19 minutinhos, segunda para você do fundo do baú. E hoje, dia 15. Isso, de junho já, a gente agradecendo a audiência e o carinho de todos vocês que vão acompanhando o Saudade 87 nessa segunda-feira. Que você tenha uma semana produtiva, colocando sempre Deus em sua frente, que dessa forma tudo vai dar certo para você, tenho certeza. O nosso giro está apenas começando. Para você, um abraço, quero agradecer mesmo o carinho de todos vocês. Muito obrigado pela sua preferência de sintonia. Juntinhos a partir de agora até às 22 horas, Valdo Souza fazendo a galera recordar só do fundo do baú, viu? Pra galera que gosta da boa música, com a qualidade Jovem FM. A gente só tem a agradecer a audiência, o carinho de vocês, taxistas, mototaxistas, vigilantes, meu amigo aí que estão nas unidades de saúde, aquele abraço, obrigado pela galera que vai curtindo e vai participando do nosso Saudade 37. Até às 22 horas, Valdão aqui comandando. E hoje por aqui, meu grande amigo Charles, só do Brasil, fazendo aquela visita ao Saudade 87, né, Charles? Como é que tá? Tudo bem? Tudo bacana? Melhor da virose, né? Eu que também passei pela essa virose, passei uma semana aqui sem chegar aqui no microfone da Rádio Jovem. Aqui o negócio é complicado e a gente, né, vai superando a cada dia essa virose que tá dando, né? É uma epidemia praticamente, né, Charles?
3: Boa noite, meu amigo Valdo Souza! É, Valdo, realmente essa virose está sendo uma constante.

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4: Muito bem, por aqui, fazendo você recordar. Estamos em 20 horas, 29 minutos. O primeiro bloco foi bom pra você na segunda-feira. A galera curtindo nosso giro musical da sua preferida.
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4: Leonardo, quando chegar amanhã, fechando esse bloco musical, a galera que tá curtindo saudade, boa noite. A galera vai viajando no nosso giro, a viagem do tempo em forma de músicas. Vamos ver se dá pra falar com o Chá do Brasil agora, deixar. Tá tudo ok? Tudo preparado, Charles?
5: Muito bem, Valdo Souza, boa noite. É uma satisfação imensa novamente de estarmos aqui na Rádio Jovem FM 87.9, a sua rádio preferida, a Rádio Pai Dega do estado do Pará. E sempre é bom, rapaz, recordar, relembrando aquelas músicas no Salão da Saudade, né, Valdo? Como diz, quando nós estávamos juntos fazendo esse trabalho aqui na Jovem FM, seis meses que eu tive por aqui, aí a gente chamava, né, pro Salão da Saudade, era muito bacana. E muita coisa recordando aí as pessoas que estão ouvindo a Rádio Jovem FM. Fico aí nessa recordação boa, com músicas gostosas. Obrigado pela preferência. Abraçando Marcelinho Carioca, está ouvindo lá no Santos Dumont, mandando alô para Maria da Conceição, mais conhecida como São. A minha amiga Heloísa Abel, lá em Coraci, ligado com a gente. Obrigado, Heloísa. Beijo pra você, ligado na Jovem FM. Te mando ali alô, todo especial pra todos vocês, ouvintes da Saudade. Valdo Souza, é com você.
4: Ok, um abraço pra você que tá curtindo Saudade da Cidade. A gente vai até as 22 horas fazendo você recordar. Meu grande amigo Paulo Marinho, aí do Sítio Borboleta. Paulo, um abraço pra você, pra toda a galera aí do Sítio Borboleta que acompanha Saudade 7. Lá na Grinete, né? Um abraço pra vocês. A galera da Chico Mendes também, que é ligado ao programa Saudade 7. Muito obrigado, é meu amigo japonês. E também a loira que sempre acompanha o Saudade 7 lá na Santa Paula, mais ou menos ali no Chico Mendes. A galera que vai viajando o Saudade 7, meu grande amigo Regis Begou, o Regis Papão, que não perde o programa Saudade 7. Manda um abraço também ao subtenente Valdeci, é outro que é ligado aí no Saudade 7. Alô, subtenente, um abraço. Obrigado pela sua preferência de sintonia. A gente vai dar uma volta no apoio cultural. Já já eu volto com mais sequência musical para vocês nesta segunda-feira. É só do fundo do baú.
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4: Sobre 20 horas, 35 minutos. 8h35, é o Saudade. Segunda pra galera que tá curtindo nosso giro musical, que vai até às 22 horas, com Valdo Souza. E hoje é a participação do Charles do Brasil. É por aqui, fazendo aquela visita. Ele que faz o programa Balanço Sabela Vídeos, de segunda a sexta-feira, aqui e também no final de semana. Pra galera que gosta, no final de semana, o programa aí versátil do nosso grande amigo Charles do Brasil, que é o domingo da galera, né, Charles?
5: É verdade, Valdo Souza. Nós temos aí o prazer de estar aos finais de semana, também do domingo, fazendo aí a apresentação do Domingão da Galera, de 10 da manhã ao meio-dia, segunda a sexta-feira, o Balança Benevides. E com certeza é um público que realmente que acompanha de montar o nosso trabalho. Abraçando aí minha amiga Heloísa, Abel lá e Coraci.
2: Um abraço pra você.
4: Muito bem, pra você que tá curtindo o programa Saudade 87. É assim mesmo, Charles. É, o negócio tá pegando aí, que é a virose, né? Que a gente tá se recuperando ainda, né? Eu não tô 100% dessa virose, mas assim mesmo, a gente vai tentando levar a programação da Jovem FM pra vocês. Estão curtindo o Saudade 87, Charles também está aí no mesmo barco, né, Charles? Tossindo aí pra caramba, mas assim mesmo, a gente tá por aqui. A responsabilidade que a gente tem com nossos ouvintes aí, levar o programa, a Saudade 87, mas é, essa virose pegou forte. Eu passei uma semana assim, vir aqui na Rádio Jovem FM. Ainda estou me recuperando. O Charles está aí também, hein? Tossindo aí um pouquinho, né? Mas a gente vai tocar mais música aqui. Quando ele recupera, então, uma guazinha aí, né? Para melhorar a garganta, e a gente vai fazendo a sequência musical. Quero também registrar a audiência da professora Maria José Leal. Está de boa aí, Maria. Que Deus restabeleça a sua saúde, viu? E você continua ouvindo Saudade 87. Você, a Jane. E também mandar um abraço, sabe quem? Ih, rapaz. A Jane, para a Cleia, o Boel, o José, toda a galera, a família Leal, acompanhando o Saudade 7, e vão viajando o nosso giro musical de recordações aqui até as 10 da noite. Quem é, Charles? Está aí ouvindo?
5: É o Marcelinho Carioca, rapaz. É o homem, o ex-trovão azul, o homem da Belém Pax, está ouvindo. Ele fica mandando aquelas mensagens bacanas. Ah, Marcelinho, o que foi que houve com o Pai Sandu dessa vez? Aí, Valdo, o que é que tu fala aí do Pai Sandu, Valdo Souza?
4: Foi a quentura que pegou. Foi a quentura que a gente tá
5: acostumado. Será que o Pai Sandu tá com a virose também? Que os jogadores não estão jogando mais bem? Como é que tá aí, Valdo Souza?
4: Foi a quentura, rapaz. Vocês não estavam acostumados a jogar com a quentura ontem, perderam. Deu 2-1 aí, pô.
5: A Inter de Mineira, né? De São Paulo, é?
4: Foi essa mesmo. E ganhou aí o Pai Sandu com um a menos, pô.
5: Foi com um ou dois jogadores a menos, se não me engano, foi dois. Será?
4: Bora, Marcelo, um abraço pra ti, Marcelo. Um abraço pra você. Vamos continuar ouvindo aqui as músicas. 20 horas e 38 minutos. Passa o telefone da Rádio Charles Brasil.
5: 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Curtindo o melhor da saudade é com você, Valdo.
4: Chegada Amado Batista, princesa para você, 20h38.
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3: Você ouvindo Saudade 27, estamos em 20 horas 57 minutos. Fechando esse bloco musical. Um poporri aí. Ele, Roberto Miller, pra você que gosta do nosso giro musical, daquela viagem no tempo. Quero aqui registrar a audiência do meu grande amigo Nenka, que está acompanhando lá no Conceição do Itai, não perde um programa Saudade 37, em Santa Isabel do Pará, perto aí do Garapé. Sabe o nome do bar dele lá? Quem manda é a mulher. É bacana esse nome desse bar do meu grande amigo Nenka, que está curtindo Saudade 37. Muito obrigado, Nenka, ele e sua esposa. Aí no bar, quem manda é a mulher. Isso é patrão, entendeu? Quem manda no bar dele é as mulheres. Aí você curtindo lá em Conceição do Itá. Já foi lá, Chastão?
4: Lá não.
3: Nesse bar aí, quem manda é as mulheres.
4: Nós vamos lá, qualquer dia. Alô, Nenka, guarde lá. O Charleston do Brasil e Valdo Souza. A gente vai dar uma volta lá. De repente, tomar aquele banho, né? Tirar toda a morrinha dessa virose depois que passar mais essa virose, né, menino? Tá chegando o verãozão, né? Só sucesso e depois só curtir o Saudade. Muito galera,
3: muito bom, tá lá. Certo. Já fui lá, conheço lá a orla de lá do Conceição do Itália. Meu grande amigo Nenka tem um bar bem perto aí do Garapé que passa lá. Muito bacana lá. Então, aí sempre o programa Saudade 7 foi parceiro aí do Valdo Souza na feira há muito tempo. E hoje está lá em Santa Isabel, em Conceição do Itá, curtindo Saudade 7. Boa, né? E o nome do bar dele, quem manda lá é a mulher.
4: Grande Nenka, tá certo, Nenka. Boa noite pra você e sua família.
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4: 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É com você, Valdo Souza.
3: 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Vocês querem seguir meu apoio cultural? Ele, José Augusto, o lutador para você.
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